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2: Eu vou contar para vocês a história daquele rapaz que só queria saber de farra, até que um dia ele encontrou a luz.
3: Aleluia, irmão.